0: Macarena Showtanz. Handy weg.
1: Simba.
0: Nossa. Aber hallo.
1: Nossa. Assim você.
0: Oh, okay.
1: Ai, se eu te pego.
0: Handy hier, ja. Tanze hier.
1: Delícia.
0: Ja.
1: Delícia. Assim você me mata.
0: Ai,
1: ai, se eu te
0: pego. Komm, nimm mal mit hier.
1: Ai, ai, se eu te pego, hein?